Alegria e Alto Astral, aqui direto da JR Publicidade, no Rio de Janeiro. Eu sou João Rodrigues, mineiro de Governador Valadares, botando pra torar aqui na 7 FM, nesta rede de rádio que já tá conquistando aí, já conquistou, né, o espaço no seu coração. E agora a gente fazendo essa meia hora aqui, ajudando, hein, a você ficar mais afim, mais apaixonado, com mais vontade de ouvir esta programação que é top, né? Zé Congostinho, é um programa aí produzido diretamente para a Itália e os países, né? As rádios que retransmitem aí para 7 Vai FM, no comando aí do Francesco Catenacci. E é claro que a gente tem essa mistura boa aqui. Eu sou, né, de coração italiano. E a gente vai brincando aqui até logo mais. Agradecendo já a sua presença, são 30 minutos aqui de pura alegria. Acordou? Tá de bem com a vida? Então solta o som.

participação. E é claro, é preciso, não pode esquecer aqui, de agradecer a você, as rádios que estão levando, né, até você essa brincadeira boa no comando aqui do João Rodrigues, direto aqui da JR Publicidade, no Rio de Janeiro. Uma pitadinha italiana. Eu sou... Já viu italiano? Hã? Eu sou assim, bem...

Music Clock, CDC Rádio, Rádio Cecília City, Beleza Italiana, Rádio Cobalto, New Art, Rádio Sax Verona, Rádio Cadidavi Scaligera, sabe? É assim que fala. Alô, Juninho Milão, me ajuda aí, Juninho. Hein? Alô, Zildinha. Rádio Geo Extra, Jeep, Marguerita City Rádio, Rádio Jeymar, Big Radio Station, Rádio Orange, White Smile Rádio. Essa eu sei que é o Sorriso Branco.

gente vai assim, não sei se você vai gostar, mas é desse jeito que a gente faz, é nesse clima. Se tiver ruim, você me fala que a gente troca todo o repertório, ok? É verdade. Onde é que eu tava? Cadê ele? Eu tava com ele aqui na ponta da lente, que eu já ia botar pra cantar aqui pra gente, mas eu me perdi aqui. Aqui, se você cochilou, o cachimbo cai, distraiu, você já perde aqui o cantor, né? Mas tudo bem, acelera que a alegria tá boa. Charlie, got to be real. É pra espantar a tristeza, é pra matar a saudade. Pra começar o dia de bem com a vida. É mais eclético que isso, impossível, né? A gente vai do forrozão do Amazã pra Cherry Lee, assim, rapidinho.

0: até não gostar, mas pode admitir que é bom demais. É 7A FM. Na Itália, e a JR Publicidade aqui no Rio de Janeiro. Estou transmitindo aqui, ó, de Magé. Sou mineiro de Governador Valadares. Feliz da vida com essa brincadeira boa aqui. Espero que você esteja gostando, que você aprecie, porque a gente tá aqui, porque só pra te trazer alegria, hein?
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0: cedo.
1: Zé Rodrigues.
0: Mas
1: não. Soy latino-americano. Quanto tempo você não ouve essa aí? Fala, conta pra gente.
0: Me censura.
1: Pode contar pra gente, 21 999 21 6064.
0: Ajuda quem madruga.
1: Fora do Brasil, acrescenta o 55, é claro.

0: Eita, cara, que coisa boa. É, deu uma... Foi uma viagem ao passado aqui agora. É o Zé Rodrigues, só é latino-americano e nunca me engano.
1: Essa é mais uma das manjadas histórias de amor que já aconteceu comigo, com você e com todo mundo.
0: Chegando por aí, fazer parte da festa Blitz, mais uma de amor. Geme, geme.

brincando com a gente aqui na 7FAR FM. É pra te dar aquela energizada, vai? A gente nunca sabe o que nos espera, né? No começo da caminhada. Quando o dia tá começando, a gente tem que botar aquela armadura boa, da boa energia e seguir adiante, né? Não dá pra retornar, hein? Acordou, botou o pezinho no chão, bola pra frente. Não se apavore, vai dar tudo certo, viu? De verdade, é o que a gente deseja pra você, com certeza, hein?

Vamos misturando aqui até logo mais. Ok? Então tá, chegando Fred Mercury, Under Pressure. Cadê? Não canta? Alô, produção? O cara não canta? É sob pressão. Tem gente que só funciona assim, né? Sob pressão.

Aí, Fred Mercury e a turma do Queen, é isso? Under Pressure, eu gosto, cara, eu ouvi muito esse rock no passado aí, bem, eu nem vou falar no passado bem distante, porque senão entrega a idade da gente, né? Eu ouvi bastante aí Fred Mercury, todas as canções, né? Maravilha! Pois é, são só 30 minutinhos, abençoados, que a gente passa aqui. Mas dá pra mexer um pouquinho com a sua sensibilidade musical. É o Creedence, Hey Tonight.

0: tem quem não gosta, né? É pra matar a saudade, é pra ficar feliz, é pra curtir. Sete Vai FM e JR Publicidade, a parceria aqui, ó, Brasita. Tá dando certo, hein? E a gente tá gostando. Pois é, eu precisei de uma sintetizada aqui, uma resumida. Eu ainda quero trazer ainda você que pensou que não vinha. Eu quero trazer ainda Juninho Milão pra cantar pra gente. Esse país é uma loucura, ainda nesses 30 minutos aqui da nossa programação. Hein? Tá dando certo? Tá funcionando? Então tá bom, se você gosta, a gente agradece, viu? Oi, alô, produção?
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0: Nunca aqui da 7 Vai FM, toda essa rede de rádio maravilhosa.
1: Nunca cresce.
0: Ei, a gente aqui. Um brasileiro aqui participando. É, tô junto aqui também. João Rodrigues, aqui da JR Publicidade. Que bom que eu também posso brincar aqui neste momento gostoso. 30 minutos de João Rodrigues, 30 minutos de Brasita aqui pra você, direto. Sempre aqui na 7 Vai FM. Espero que eu tenha feito alguma diferença aí no comecinho, hein? Seu dia.

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1: Horas e 50 minutos.
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4: Sono le 7:25.
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0: 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É uma coisa louca.
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1: Sono le 15 e 5 minuti.
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0: Aqui nós vemos plantas de todos os modelos da América Latina, tá, gente? Isso aqui são plantas famosíssimas no mundo inteiro e até outros planetas também, tá, gente? Isso aqui, um chá disso mata pessoas, tá? Dessa aqui já cura visão, quando a pessoa não vê, no caso. E essa daqui é a mais importante. Essa aqui você engravida, da folha mesmo, você toma um chá e já engravida. É uma coisa louca.
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1: Três horas e 51 minutos.
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3: Eu preciso da ajuda de vocês, hein?

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1: 1:44.
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